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São 2 horas. 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

0: 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São 3 horas. 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

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São 7 horas. 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

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São 8 horas. 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

0: Conferimos a previsão do tempo para esta quinta-feira, 29 graus, ligeira subida da temperatura relativamente aos últimos dias, 29 graus de máxima esperados para Lisboa, 26 para a nossa zona, início de manhã ainda fresco com apenas 19 graus, um dia com muito sol e poucas nuvens. 11 Auto, reparação e comércio automóvel, com oficina na rua Américo Franco, no Sobreiro, e 11 Auto Stand, na rua 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
3: Agora com 28 minutos de regresso à música com esta canção de Rádio Macau, aqui na versão do projeto Resistência, chama-se Cidade Fantasma.

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0: Estamos de volta à informação de trânsito. Neste início de manhã não há grandes problemas a assinalar, hora de ponta, naturalmente, mas sem registro de avarias ou acidentes, e temos de esperar que continue assim, sem grandes ocorrências que signifiquem qualquer coisa negativa para quem está na estrada. Se tiver informações sobre a nossa zona, é só ligar 261-817-206.
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0: Voltamos à música com Kags e David Guetta. Daqui a 16 minutos vamos ter informações.

0: A informação às 9, os SEMAS de Mafra informam que, devido a uma intervenção programada na rede de abastecimento de água, este vai ser suspenso a partir de agora, 9 horas, nos seguintes locais da localidade de Casal Mourão. Na Rua do Berdoal, Rua do Mourão, Travessa do Berdoal e Caminho do Berdoal. Os SEMAS de Mafra comprometem-se a restabelecer o fornecimento do serviço com a maior brevidade possível para minimizar os inconvenientes e incômodos causados. É obrigatório, o Ministro do Ambiente recusa cancelar programa Volta, apesar do apelo de Carlos Moedas. Maria da Graça Carvalho diz que os problemas apontados, como a recolha de garrafas por pessoas sem abrigo, são mais estruturais do que causados pelo programa Volta. Baixem as taxas de juro e rápido, decisão da Reserva Federal dos Estados Unidos irrita Trump. A decisão da Fed vem em momento delicado para o presidente, a menos de 2 meses das eleições intercalares. Donald Trump defende a sua política comercial e diz que os Estados Unidos têm o melhor crédito. A próxima fronteira militar dos Estados Unidos fica entre a Terra e a Lua. O principal conselheiro militar do presidente americano defende que os Estados Unidos têm de se preparar para combater entre a Terra e a Lua. O alerta surge entre avisos sobre a ambição espacial da China e dias depois de Washington anunciar novas capacidades militares espaciais, um cenário até há pouco tempo reservado à ficção científica.
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0: Estamos de volta à informação de trânsito, até agora sem complicações de maior, no entanto, em alguns locais complicou-se nos últimos minutos, nomeadamente na A5 de Carcavelos para Oeiras. Houve um acidente, também problemas na Cril, em direção a Sacavém, um acidente em pleno túnel do Grilo. Informações sobre as estradas da nossa zona é só ligar 261-817-206.
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Voltamos à música com a I.M. and Sean Lee. E este Jackie Blue, daqui a pouco voltamos a conferir a previsão do tempo para

0: Estamos então a conferir a previsão do tempo para hoje, que aponta para um dia com muito sol e poucas nuvens, máxima de 25 graus esperados para a nossa zona, embora nesta altura ainda estejamos com um início de manhã fresco, com apenas 21 graus. 29 são esperados para Lisboa.
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0: Voltamos à música com Medusa e Becky Hill e este Loose Control. Bom dia.

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0: Grande clássico de Bon Jovi, Wanted, Dead or Alive, ao melhor estilo do Velho Oeste. Faltam 14 minutos para as 10, uma ótima altura para voltarmos a olhar o trânsito. Tem sido um início de manhã sem complicações de maior, apenas o habitual, eu diria. Mantém-se em fase de resolução um acidente na Cril em direção a Sacavém, em pleno túnel do Grilo. E também na A5, praticamente resolvido o acidente de Oeiras para Carcavelos.
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0: Em português, de novo, com um grande clássico de Rui Veloso, A Paixão.

0: 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São 10 horas.
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0: Voltamos a conferir a previsão do tempo para hoje. 29 graus máxima esperada para Lisboa, 25 para a nossa zona. Estamos com 23 graus nesta altura, na quinta-feira, com muito sol e poucas nuvens. 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

É mais um tema do álbum Perto de Ti, Como Se Eu Fosse Tua. A música de Lena D'Água. 11 horas com 12 minutos. Recordo que hoje vamos ter uma máxima de 29 graus para Lisboa, 25 para a nossa zona. É a temperatura que estamos a atingir nesta altura. Owl City já a seguir.

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0: informação às 12, um atirador russo procurado pela Interpol foi detido esta manhã no aeroporto de Lisboa. O homem era procurado pela prática de um crime de ofensa grave à integridade física relacionado com factos ocorridos em 2013, durante os quais terá efetuado 3 disparos contra uma vítima. Donald Trump ameaça a União Europeia com tarifas se admitir o Canadá como um membro associado. O presidente dos Estados Unidos classificou a perspectiva do Canadá se juntar à União Europeia como ridícula e descreveu o país vizinho, com o qual está em guerra de tarifas, como um parceiro comercial terrível. É obrigatório, ministra do Ambiente recusa cancelar programa Volta, apesar do apelo de Carlos Moedas, presidente da Câmara de Lisboa. Maria de Graça Carvalho diz que os problemas apontados, como a recolha de garrafas por pessoas sem abrigo, são mais estruturais do que causados pelo programa Volta, que, além disso, é obrigatório, segundo a ministra, de implementação obrigatória por Bruxelas. Baixem as taxas de juro e rápido. Decisão da Reserva Federal dos Estados Unidos irrita Trump. A decisão da Fed vem em momento delicado para o presidente americano, em menos de 2 meses das eleições intercalares. O presidente Donald Trump defende a sua política comercial e diz que os Estados Unidos têm o melhor crédito. A próxima fronteira militar da América fica entre a Terra e a Lua. O principal conselheiro militar de Trump defende que os Estados Unidos têm de se preparar para combater entre a Terra e a Lua. O alerta surge entre avisos sobre a ambição espacial da China e dias depois de Washington anunciar novas capacidades militares espaciais, um cenário até há pouco tempo reservado à ficção científica.
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0: 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São 2 horas.
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0: 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São 3 horas.
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4: Olá, boa tarde, passa um minuto das três.
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Meu nome é Carlos Val e vou estar por aqui fazer companhia até bem perto das 5 da tarde, é isso mesmo, com muita daquela boa música que você sabe que passa por aqui em português, exclusivamente no Palácio Nacional. Estamos aqui a olhar para o fogos.pt, exatamente, porque há um incêndio aqui na região de Mafra. Aqui diz que é na zona de Terrugem, é o que diz aqui, mas a localização é perto de Almorquim, é isso mesmo. O que tudo indica, terá começado há pouco tempo atrás. Estão lá já 7 bombeiros, estão lá 2 viaturas. Estava lá uma aérea que ouviu passar, aqui diz que não, mas enfim, e está a ser combatido então este incêndio. Já sabe que deve, se vai na estrada, de deixar espaço para passar todas as equipas de emergência que estão, enfim, a manobrar no local. Há que ter cuidado com esta situação, não se deixe surpreender. Vamos agora aqui para a previsão do estado do tempo, que também não nos cansa de surpreender. Ora, está mais fresco, ora está mais calor, e por falar em calor, amanhã vamos ter um dia muito parecido com o de hoje, com as temperaturas máximas a irem até aos 26 graus, depois conto com um acentuado arrefecimento noturno, a mínima vai baixar ali até aos 16. Durante os próximos dias não há previsão de chuva, temperatura a subir, espera-se inclusive no fim de semana temperaturas para além dos 30 graus aqui para a região, e noites bastante agradáveis. Enfim, vamos ver se durante quanto tempo é que fica cá o verão, não é isso? Para já, vamos ficar com música portuguesa, os Ritual Tejo. Este tema chama-se Não Sigo Ninguém. Se vai na estrada, boa viagem.

Amy Curl e este Miranda Mello, que tem um novo álbum por aí. Em breve vamos ter aqui algumas músicas desse novo álbum. Estivemos lá atrás com MDA, Dar e Receber, ainda Bia Caboz e Cura. DJ a Sentir Saudades, é o tema que por aqui rodou. Ainda recordamos Bala com Segredos e os Ritual Tejo, na abertura desta primeira hora deste espaço entre as 15 e as 17, só que de música em português. Ritual Tejo, Não Sigo Ninguém. E nós vamos seguir agora com o António Variações. Vamos recordar este Sempre Ausente.

0: António Variações, este sempre ausente e meia volta está aqui presente, é isso mesmo. 28 minutos, já 29 minutos e menos para agora das 4 da tarde. Fico por aí, voltamos já a seguir com mais música em português.
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David Fonseca, nada a perder. Antes recordámos os Ban com Irreal Social e lá atrás Capitão Fausto com Nada. Anda tudo à volta do mesmo, não é? Nada. Bom, enfim, vamos ficar com os senhores comendadores agora nos próximos minutos. Chutes e pontapés, longe, perdido na multidão. O nome do tema que já roda por aqui.

Os HF e este Toca-me. Antes estivemos com os Afonsinhos do Condado e o Navio, e lá atrás chutes e pontapés, meu Deus, chutes e pontapés com Perdido na Multidão, foi o tema que por aqui me rodou. Estamos no final desta na primeira hora do Palácio Nacional. Vamos manter a toada calma. Agora vou ficar com Rui Veloso e esta Morena de Azul. Para a estrada, boa viagem, tenha paciência aqui à passagem por Mafra. O trânsito começa a ficar um pouco mais intenso.

0: 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São 4 horas. 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
1: Olá, mais uma vez, boa tarde, sejam bem-vindos à segunda hora do Palácio Nacional. Agora é só carregar aqui neste botão, aqui.
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Sejam tão bem-vindos à segunda hora do Palácio Nacional. Meu nome é Carlos Val e vou estar aqui a fazer companhia, já sabem, e até bem perto das 5 da tarde, com muita daquela boa música em português que vocês sabem podem encontrar aqui na sua rádio, a Rádio do Conselho de Mafra. Consigo em 105.6 FM e também na internet em todo o mundo. Procure por nós, procure as nossas redes sociais. Vejo que a sua rádio tem dado a ver, exatamente. Vamos dar-nos aqui para as temperaturas máximas para o dia de amanhã. Vamos ter sexta-feira com 26 graus de máximo aqui na região. A mínima vai depois baixar ali até aos 16. Conto com este acentuado arrefecimento noturno. Mas também temos informação de que nos próximos dias as temperaturas vão subir aqui na região. Olhando aqui para os termómetros, temos, por exemplo, só para ter uma ideia, no sábado 29 graus de máximo, no domingo 32, na segunda 32 graus também, e vai andar por ali durante alguns dias. Vamos ter então este tempo de verão ainda presente e bem presente. Se calhar é por isso que, como já estamos a meio de setembro e os dias começam a ficar mais pequenos, já se nota, não é? Foi por causa disso que nos lembramos deste tema dos Diva, de Natália Casanova e companhia. Já há ecos de outono, não é? Já há cheiros no ar de outono, já a luz é diferente. Ainda está calor, mas vem lá o outono, vem.

0: Os Delfins e este planeta
1: Terra.
0: Exatamente. Lá atrás o GNR com Dunas e abrimos esta segunda hora do Palácio Nacional com os Divã e Ecos de Outono. Vamos continuar agora com João Pedro Paes. Este tema chama-se És do Mundo.

Fall da Veiga e este Deixados e Perdidos. Lá atrás estivemos com os 4:30 Sentir o Sol. E nesta sequência, na abertura desta sequência, João Pedro Paes com És do Mundo. Passam já 25 minutos das 4. Esta é a sua rádio, Rádio do Conselho de Mafra, está com música em português. Vamos estar por aqui ainda até bem perto das 5 agora com os Mesa. Este tema chama-se Vitamina.

Os Mesa e este é de Vitamina. Vamos continuar com um pouco mais de Mesa. Agora, aliás, Mesa e JP Coimbra, exatamente. Sendo o meu

Beleza. Dois temas a rodar por aqui. Primeiro este, primeiro Vitamina, aliás, e depois este Cedo Meu Lugar. Passam já 33 minutos das 4, esta é a sua rádio, Rádio do Conceito do Afro. Meu nome é Carlos Valido, vou estar aqui a fazer companhia até bem perto das 5, com muita música lá em português. Fico por aí, deixe ficar connosco.

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3: Estamos a regresso à música, agora com Quinta do Bill e este Que Será de Ti, Lisboa. Vê-se, o tema chama-se Lisboa, não é?

Eu tinha uma dica que este tema se chamava Por um Triz, mas não, chama-se Do Meu ao Teu Correio. E antes estivemos com a Ana Moura, com Deslize, lá atrás, a Sara Correia. Avisem que eu cheguei. Isto é o que a Carla Alegre vai dizer daqui a pouco. Avisem que eu cheguei depois das 5, vai estar aqui, fazer companhia até bem perto das 19 horas, exatamente. Vai trazer informações de trânsito, vai trazer notícias do país e do mundo e vai trazer toda aquela boa música que... Já sabe, pode encontrar aqui em 105.6 FM e também na internet em todo o mundo. Nós vamos continuar numa toada calma. Agora com os Dama e este não dá.

Primeiro Dama não dá e depois Pedro Brunhosa e este Diabo no Corpo. Estamos a chegar ao final desta edição do Palácio Nacional de hoje. Voltarei amanhã depois das 3 com mais música. Exclusivamente em português aqui na sua rádio, Rádio do Conselho de Mafra. Vem aí a Carla Alegre com informações de trânsito, com notícias do país e do mundo e também toda aquela boa música que sabe pode ouvir aqui na sua rádio. A Rádio do Conselho de Mafra. Nós despedimos-nos por hoje ao som do Jorge Vadio e este puto marado. Até amanhã. Fique sempre com a sua rádio.

0: 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São 5 horas.
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0: RCM, bom final de tarde, uma ótima quinta-feira para si nesta edição 17 de setembro. Eu sou Carla Alegre, vou estar consigo até às 7. Começamos com esta canção, Medusa, Fire, One Republic, lembra-se dela, não é? O europeu de 2024, o europeu de futebol, era o hino. Antes, com a nova canção de Noah Kahan, chama-se American Cars. Foi assim que abrimos esta hora.
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0: Não só a hora, mas também a sessão de hoje. E agora, o sótão dos porquês. Eu confesso que eu gosto muito desta canção do Ciro, até porque me identifico muito só com o título, o sótão dos porquês. É porque eu sou mesmo assim. Porque é isto, porque é aquilo, porque é aquele outro. Ciro, obrigada.
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0: Uma das músicas que Ciro cantou aqui no Festival do Pão, na edição deste ano, claro, Sótão dos Porquês, é uma canção intimista. Muito interessante. Identifico-me imenso com ela, como tinha dito há pouco. Obrigada ao Ciro por este grito do sótão dos porquês. Vamos olhar o trânsito a esta hora. Deixe ficar e venha daí. Isto no Conselho de Mafra já começa a estar mais difícil, não é? Estamos em hora de ponta. Vamos começar já pela Nacional 116, entre a Achada e Pinhal dos Frades. O trânsito está parado nos dois sentidos. Há muito trânsito a esta hora nesta estrada e há obras, daí as dificuldades. Mafra também, já com as suas dificuldades devido a estar fechado ao trânsito uma das vias em frente ao Palácio Nacional de Mafra, a outra está aberta, mas tem que circular a 30 km/h, circula-se alternadamente, mas foi uma forma também de fazer escoar mais o trânsito em vez de tudo circular pela Avenida do Lidl e do Intermarché, que é a Avenida Almirante de Acutinho. Mas essa está preenchida. Carapinheira, esta hora, Nacional Nova, saída para a Carapinheira com alguma resistência. A Malveira circula sem problemas de maior. A Venda do Pinheiro já está a ter na sua principal rotunda, uma das principais rotundas, mas é esta perto do Colégio de Santo André, também que está já com mais trânsito. É a primeira rotunda antes de chegarmos à Venda do Pinheiro, propriamente dita. Há 8 sem problemas de maiores a esta hora. Vamos continuar na senda do trânsito para olhar outros pontos de Lisboa. Segunda circular em ambos os sentidos, há trânsito intenso entre o Eixo Norte-Sul e o Campo Grande. Depois temos ponto 25 de Abril, também com intensidade já para passar outra margem. E é tudo quanto a trânsito a esta hora. Boa viagem.
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0: Estamos com 16 minutos depois das 5 nesta edição de quinta-feira. A semana passa rapidamente. Estamos nesta semana com a festa em honra da Senhora Nossa Senhora de Nazaré, o Círio da Prata Grande, que está na Igreja Nova. Até domingo há festa e nós estamos todos os dias em contacto com a Catarina Moraes para que ela nos faça também um traço geral daquilo que têm sido estas festas, nomeadamente falando do dia de ontem, e vamos também, claro, falar deste dia de quinta-feira que tem Irina Barros como protagonista. Catarina Moraes já está via telefone, junta-se agora a esta edição da RCM. Catarina, viva, boa tarde.
1: Boa tarde.
0: Está tudo bem aí na Igreja Nova? Prontos para mais um dia de trabalho? E de festa? Festa para todos nós que aí vamos, para vocês é trabalho, não é?
1: Também é festa, também é.
0: Bom, Catarina, vamos esta quarta-feira, houve baile com um bico de obra, houve também tenda jovem, os DJs que fecham a vossa festa. Como é que foi vivida esta noite de quarta-feira?
1: Correu tudo muito bem. Tivemos, infelizmente, uma noite um bocadinho ventosa aqui para estes lados da Igreja Nova. Nada que não seja habitual, certo? Mas correu bem. É assim, meio da semana, também acaba por ser também um bocadinho o nosso dia de descanso, que não há assim um artista, mas temos um grande grupo de baile. E pronto, correu tudo da maneira como nós esperávamos, apesar de estar este vento.
0: É a Nortada, não é? Estamos aqui na Zona Oeste, é a Nortada, e aqui esta zona do concelho leva um bocadinho mais com o vento norte. Felizmente vamos continuar a ter bons dias e com calor, e isso também é muito bom. Portanto, a temperatura vai aumentando também ao longo dos dias. Nesta quinta-feira, Catarina, que expectativas há para este dia de hoje? O que é que vamos ter? O que é que podemos ouvir para estar convosco? E já agora, em termos de gastronomia, o que é que também pode haver aí que a Catarina queira partilhar connosco e que seja alguma coisa para, digamos que, aguçar as nossas papilas gustativas para logo à noite?
1: Então, hoje estamos à espera de ter casa cheia, temos a Irina Barros como cabeça da noite, também fechamos outra vez, aliás, primeiro temos o baile com o Pedro Oliveira, depois temos o concerto da Irina Barros e depois fechamos novamente com os tais DJs da Tenda Jovem. Esperamos uma noite de cheio, que corra tudo bem, o mais importante é que corra tudo bem. E a nível de gastronomia, temos o restaurante de festa, que é o MM Cantina, e temos uma zona de street food onde podem encontrar restaurantes como o Dom Courato, o pão com chouriço da Celeste Alecrim, também temos a cozinha da Avó Ica, o hambúrguer da Vila. Também temos os nossos escoteiros com bifanas e outros tipos de comida. E eu posso estar a esquecer de algum, mas eu também não os sei todos de cor. Estes são os que eu vou memorizando assim também de ver ao longo de outras festas. Estes estão cá presentes. E também temos mais, mas estes são os que agora de repente estou-me a lembrar.
0: Já ficamos aí com uma. Ficamos com uma noção, não é? Ficamos com uma noção daquilo que têm.
1: Sim, aquilo é um largo onde tem todos os restaurantes e depois tem umas mesinhas onde se podem sentar a comer para ficar mais confortável. E pronto, é isso. Depois também temos o grupo desportivo que também tem bifanas, tem amêijoas. E o bar da comissão também tem bifanas e moelas e pica-pau. E o que não falta é comida.
0: Os típicos petiscos. Uma terra farta, Igreja Nova. Catarina Moraes, antes de fecharmos, e já estamos em quinta-feira, realmente o tempo voa, eu ia lhe perguntar como é que está a ser para si, que é uma jovem, é a primeira vez que está nesta comissão de festas, como é que está a correr para si?
1: Está a correr, é um bocadinho cansativo, não vou mentir, é muita correria, mas de outra maneira eu gosto disto. Venho de uma família que é muito envolvida neste tipo de coisas. Fui desde pequenina que me lembro de ver estas coisas a acontecerem e da minha família estar dentro destas coisas, portanto já fui muito indicada a ser assim, e não é um esforço, é algo que eu realmente gosto de fazer. e faço por gosto, e eu acho que está a ser ainda melhor do que eu estava à espera.
0: Que maravilha. Catarina, é isso mesmo, quem corre por gosto não cansa, é o que se costuma dizer, não é? Quem corre por gosto não cansa. Já sabemos, são sempre muitas horas, mas também a vida é mesmo assim, não é? Nós, para termos as coisas, temos realmente que fazer. Não dá para estar confortável sentado no sofá e aparecer tudo. As coisas são mesmo, assim é que ganhamos experiência, e é ótimo, é uma jovem que esta é a segunda vez que vê a senhora da Nazaré, não é? Foi aquilo que me disse a outra vez, não estou errada. Portanto, que maravilha, já está na comissão de festas, espero que continue a correr tudo bem. Catarina, marcamos encontro para amanhã, para fecharmos esta semana. Muito obrigada, um abraço e até amanhã. As festas em honra da Senhora da Nazaré decorrer até domingo. Hoje temos Irina Barros, mas agora quero também dizer que José Malhoa vai atuar no sábado e no domingo Matias Damásio. É um fim de semana em cheio com as festas aqui em honra da Senhora da Nazaré, que agora estão na freguesia da Igreja Nova. Mas hoje é dia de Irina Barros e ela vai tocar agora aqui, é para lhe aguçar o apetite. Chama-se Tu e a Lua.

E se for às festas da Igreja Nova, em honra da Senhora da Nazaré, hoje à noite vai ouvir esta canção, porque a Irina Barros é a protagonista principal do concerto de hoje. Chama-se Tu e a Lua, esta canção. E agora vem Ana Vilela com David Carrara. Trem bala, seguimos em frente, 25 minutos depois da hora certa. Boa tarde.

0: Música nova na RCM, chama-se Joy, the Role Model. Para trás também a recordação de Ana Vilela com David Carrara. A canção Trem Bala. Onde quer que se encontre, fique bem. Obrigada por estar com a rádio do Conselho de Mafra.
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0: Avisem que eu cheguei, uma das novas propostas da grande Sara Correia. Antes estivemos com um táxi a recuperarmos chiclete e também recordamos Lloyd Cole, Are You Ready to Be Heartbroken? Vamos olhar agora a previsão do estado do tempo para amanhã, uma sexta-feira 18, que vai chegar com céu pouco nublado ou limpo. Vamos ter vento fraco ou moderado, mas atenção, há rajadas mais fortes, 40 km/h, durante a tarde e principalmente mais fortes junto ao mar. Máximas 29 graus para Lisboa, 24 para Mafra, 21 para Ericeira e ondas com 2 a 3 metros na nossa costa.
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Ficamos agora a 5 minutos da hora certa. Atualizamos a informação às 6. Estivemos para trás com Miley Cyrus, End of the World, também a proposta do álbum Item Delighted de Lady Gaga, Abacadabra, e agora com o Nouvelle Vague, a canção Dance With Me. Vamos finalizar agora com os sons de Disco Sound. Vamos lá recordar este believe de Cher. Eu sou uma fã de Cher, confesso, não tanto deste lado pop dela, este já vem mais tarde na sua carreira, mas sim canções como as que ela editou nos anos 80, ainda 90. Mas para já ouvimos este believe para recuperar

0: 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São 6 horas.
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3: Avançamos para a síntese informativa das 6. Luís Montenegro, o primeiro-ministro, vai fazer hoje uma declaração ao país às 20h, a partir da residência oficial em São Bento, horas depois da reunião do Conselho de Ministros. O grupo de pais que vai avançar com um processo contra o Ministério da Educação por falta de vagas nas escolas públicas diz ter ainda muitos casos de alunos que continuam em casa sem qualquer informação. A Direção-Geral da Saúde reconheceu hoje constrangimentos no fornecimento de vacinas contra a gripe destinadas ao mercado privado, salientando que não intervém nesse processo que decorre entre as farmácias e a indústria farmacêutica. E na Operação Marquês, um dos ministros das Finanças de José Sócrates garantiu hoje que nomear Armando Vara como administrador da Caixa Geral de Depósitos foi escolha sua e não do antigo primeiro-ministro, contradizendo o antecessor e o Ministério Público. E há uma funcionária de uma junta de freguesia do Conselho de Alveázar, no Distrito de Leiria, que está acusada da prática de crime de incêndio florestal agravado. Assumiu hoje no Tribunal Judicial de Leiria a autoria do fogo. E por falar em fogo, o de Vila Verde, que está a lavrar desde... ontem, em Valdreu, no concelho, no distrito, aliás, de Braga, está a ser combatido por 140 operacionais, 43 viaturas, 4 meios aéreos, isto segundo a indicação da Proteção Civil dada à Agência Lusa. E esta é uma informação que já data de pouco depois das 4 da tarde, isto segundo o site aqui da Agência de Notícias, a Agência Lusa. A Marina de Vila Moura foi distinguida. O Prémio Nacional Mobilidade em Bicicleta 2026 foi atribuído à Marina de Vila Moura, à Bikeland e também a António Rapola, na categoria Empresa, enquanto Região de Turismo do Algarve recebeu o galardão como entidade pública. O anúncio foi feito hoje. Lá por fora, o ministro da Defesa israelita desafiou hoje a Turquia a acolher membros do grupo islamita palestiniano Hamas, no dia em que o chefe do governo ameaçou que vai continuar a persegui-los a todos. O ministro dos Negócios Estrangeiros português, Paulo Rangel, defendeu hoje no Cairo o reforço das já boas relações com o Egito e o envolvimento egípcio na cooperação trilateral com a União Europeia na agenda internacional. Já o antigo presidente da República Portuguesa, Marcelo Rebelo de Sousa, foi distinguido com o prémio anual do Fórum La Torre. Marcelo Rebelo de Sousa irá receber este prémio a 1 de outubro pelo Rei de Espanha e o anúncio foi feito hoje na capital espanhola. O primeiro-ministro sueco anunciou hoje a sua demissão após reconhecer a derrota nas eleições legislativas do passado domingo face ao Bloco de Esquerda, liderado pela social-democrata Magdalena Andersson, isto segundo os resultados oficiais.
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3: Ora, venha daí, vamos nós dar uma voltinha pelo trânsito. Vamos olhar os principais itinerários do Conselho de Mafra, porque a esta hora já começamos a ter problemas. Nacional 116, continua aqui difícil o trânsito, porque há obras e há circulação alternada entre a Achada e o Pinhal dos Frades, nos dois sentidos. Depois, ainda na Nacional 116, no sentido Mafra-Sobreiro, há já resistência e fila para chegar à rotunda da BP no Sobreiro. Em Mafra, com as obras em frente ao Palácio Nacional de Mafra, os acessos estão difíceis na saída e entrada da Vila Mafrense. No entanto, há uma via disponível que está todos os dias aberta em frente ao Palácio Nacional de Mafra, em que se pode circular alternadamente e apenas com uma velocidade de 30 km/h. Não esquecer que há baias por todo lado, há pedras da calçada tiradas e, portanto, é necessário conduzirmos com precaução ao passar esta faixa que está aqui em frente ao Palácio Nacional de Mafra. Vamos avançando, rotunda da Carapinheira na saída da Nacional 9 também com alguma resistência e agora vamos olhar a Malveira e a Venda do Pinheiro. A esta hora ainda está circulável, ainda se vai avançando sem tanto para arranca. No entanto, na A8 já se está a vislumbrar aqui uma fila na saída para a Venda do Pinheiro e também para a Malveira. Vamos olhar outros acessos? Vamos a isso? Começamos pela Cril, em ambos os sentidos, com abrandamento nas saídas para o Sr. Roubado e Olival Basto. O IC19 no sentido Lisboa-Sintra, com abrandamento entre Alfragide e Queluz. E a segunda circular em ambos os sentidos, o trânsito intenso entre o Relógio Calvanas. Quanto à ponte 25 de Abril, também com intensidade para passar o ponte e alcançar o tabuleiro da 25 de Abril. Boa viagem para si.
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0: A começar esta hora que nos vai levar até às 7, com The Weeknd, nesta canção Dancing in the Flames. O homem que tem, sem dúvida alguma, uma mestria para fazer grandes sucessos. Estivemos também com Olivia Diana Britânica na canção Man I Need. Uma das grandes vozes da música contemporânea. Daqui a pouco vamos parar resíduos orgânicos, mas para já vamos aqui a uma nota. Como sabe, temos o Museu Nacional da Música aqui em Mafra, no Real Edifício de Mafra, e está sempre com uma programação recheada, entre concertos, oficinas participativas, visitas especiais. O Museu Nacional da Música apresenta ainda até o final de setembro um programa diversificado que convida públicos de todas as idades a descobrir o património musical de forma inovadoras e envolventes. Eu vou dar-lhe esta dica, e esta é uma dica para a sua agenda. A estreia da Orquestra Gulbenkian no Museu Nacional da Música vai fazer-se 23 de setembro, às 7 da tarde, com uma serenata de Tchaikovsky. Vai ser na Capela das Armas. É uma obra de 1880 para a Orquestra de Cordas, que teve como motivo gerador uma homenagem a Mozart e ao estilo clássico. Anote na agenda, 23 de setembro, às 7 da tarde, na Capela das Armas, aliás, aqui no Real Edifício de Mafra, no Museu Nacional da Música.
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Esta é a música nova de Ivo Lucas, cantor e ator. Chama-se Deixar Ver. Para trás também com a nova de Bárbara Tinoco, depois de ser mamã, está de regresso às canções. Chama-se Milf, a canção Clube. 23 minutos depois das 6. Amanhã o que é que temos? Espera um bocadinho. Foi mais rápida a carregar. Enfim. Ora, amanhã o que é que temos? Temos máximas de 24 graus para Mafra, Ericeira 21, Lisboa 29, temos céu pouco nublado ao limpo, mas atenção, porque vamos ter vento com rajadas, principalmente durante a tarde, a nortada mais forte junto ao mar.

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0: Estamos a recordar os Roxette, It Must Have Been Love, em 1986, com a voz de Mary Fredrickson, que já não está entre nós. Para trás deixámos também Beyoncé, If I Were a Boy, e Silver Lining Band, na canção Bring Back the Funk. Está na altura de irmos até às notícias do desporto, já a seguir aqui na RCM.
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0: A começar pelo futebol, com o treinador do Marítimo, Mitchell Vandergaga, a assumir hoje o objetivo de pontuar na visita ao Gil Vicente, na 7ª jornada da Primeira Liga de Futebol, para interromper o ciclo de 3 derrotas consecutivas. Já o Torriense estreia-se hoje na Liga Europa de Futebol, num duelo inédito frente aos noruegueses do Lillestrøm, que regressam às competições europeias 26 temporadas depois. O Benfica vence os italianos do AC Milan pela primeira vez em jogos oficiais. Venceu ontem, impôs-se por 2-0 em Milão. A equipa do Benfica chegou há pouco a Portugal no jogo. Este jogo de Milão foi da primeira jornada da fase da Liga Europeia de Futebol. E a portuguesa Yolanda Hopkins venceu hoje a australiana na primeira ronda em Trestles, na 9ª etapa do circuito principal da Liga Mundial de Surf nos Estados Unidos, enquanto Francisca Veselko foi eliminada por outra australiana. Ainda pelo futebol, com o médio Axel Witsel, antigo jogador do Benfica e atualmente no Nice, a renunciar à seleção belga após 140 internacionalizações e 7 presenças em fases finais de grandes competições, o futebolista anunciou o seu abandono da seleção belga aos 37 anos.
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0: a recordar a música dos Boston Amanda e também Bruce Springsteen com este Dancing in the Dark, que duas grandes canções do rock do século passado. Deixe-me dizer também que no Museu Nacional da Música, no próximo dia 20 de setembro às 6 da tarde, há um concerto de inglês Dancing Master pelos músicos do Tejo. À frente, música.
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0: E a rádio também é música, e não só. Mas para já, música nova, Descendentes.

finalizar esta sessão de hoje, é sempre bom ter por cá a Ariana Grande. Esta é a música nova dela, chama-se That I Made You Love Me. Antes também com Conversar de Elisa e Descendentes na carta de despedida. A fechar a hora fica a nova de Calvin Harris com Clementine. Música nova também na RCM, chama-se Blessings. Seguimos com eles até às 7.

0: 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São 7 horas.
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5: Avançamos para a síntese informativa das 7 na RCM. O ministro da Educação acusou hoje o Partido Socialista de continuar focado em impedir a realização de reformas no setor e de manter os interesses instalados. Isto a propósito da viabilização de uma comissão parlamentar de inquérito, a denominada CPI. A Comunidade Intermunicipal da Região de Coimbra pediu hoje o aumento para 100% da comparticipação do Fundo de Emergência Municipal para recuperar infraestruturas que foram danificadas na sequência das tempestades do início do ano. A Polícia Judiciária participou numa operação internacional que levou à desarticulação de uma organização criminosa transnacional dedicada ao tráfico de droga e que resultou na detenção de 6 suspeitos no Brasil e na Alemanha, foi hoje divulgado. O primeiro-ministro Luís Montenegro vai hoje fazer uma declaração ao país às 8 da noite na sua residência oficial em São Bento, depois da reunião do Conselho de Ministros. Olhamos agora o plano internacional. Os planos da Rússia para a guerra contra a Ucrânia incluem ataques híbridos com drones e mísseis contra aliados de Kiev, alertou hoje o primeiro-ministro polaco Donald Tusk, citando dados dos serviços de informação de Varsóvia. O presidente da Roménia propôs hoje ao eurodeputado Siegfried Morzan para o cargo de primeiro-ministro, numa tentativa de formar um governo estável após meses de instabilidade política. Paulo Rangel, o ministro dos Negócios Estrangeiros português, defendeu hoje no Cairo o reforço das já boas relações com o Egito e o envolvimento egípcio na cooperação trilateral com a União Europeia na agenda internacional. A Unicef alertou hoje que a intensificação das hostilidades no Iêmen, resultante da ofensiva lançada a 3 de setembro pelos Houthis no oeste do país, está a aprofundar a grave crise enfrentada por mais de 12 milhões de crianças.
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5: Vamos agora olhar o trânsito pela última vez neste fim de tarde. Começamos agora pela zona litoral do concelho, Ericeira. Já estamos em setembro, menos gente já na Vila Pescatória, de qualquer forma, a esta hora nacional 247, na zona da Galp e a zona também de semáforos aqui na Ericeira, ter mais movimento a esta hora. Depois, nacional 116, Pinhal dos Frades, Achada, nos dois sentidos, está complexo, há fila e há que ter paciência porque há obras e é passagem alternada. Resistência também na Nacional 116, sentido Mafra-Sobreiro, aqui na rotunda da BP. Depois temos também a zona sul da Vila de Mafra, entrada e saída de Mafra, na Avenida Almirante Gá Coutinho, com muito trânsito. Vamos em direção à Malveira e à Venda do Pinheiro. Circula-se melhor na Malveira a esta hora. A Venda do Pinheiro já está bastante complicada. Também a Nacional 116, principalmente entre a Venda do Pinheiro, isto nos dois sentidos, até chegar ao Pingo Doce, à rotunda do Pingo Doce da Malveira. É aqui que há mais trânsito a esta hora. Olhamos também à 8, porque há uma fila enorme na descida, já depois das portagens, não das portagens, mas da estação de serviço, faltava uma palavra, só me lembrava das portagens, estação de serviço de Loures. A partir daí a descer é sempre em câmara lenta, até chegar à saída da Venda do Pinheiro e da Malveira. Portanto, paciência aqui nesta hora de ponta para sair para o concelho de Mafra. Vamos agora olhar outros locais. Temos o IC19, sentido Lisboa-Sintra, com abrandamento entre Alfragide e Caluz. Acril, em ambos os sentidos, há abrandamento nos dois sentidos, nas saídas para o Senhor Robado e Olival Basto. Depois temos também, dentro de Lisboa, a zona de Segunda Circular, com o trânsito intenso entre Relógio e Calvanas, em ambos os sentidos. E é tudo quanto a trânsito. Boa viagem.
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5: E quanto tempo para amanhã? Sexta-feira, dia 18 de setembro, vai chegar com céu pouco nublado ou limpo, que é a região da Grande Lisboa. Temos vento fraco ou moderado, mas atenção, temos rajadas de 40 km/h durante a tarde, principalmente durante a tarde e junto ao mar. Quanto às máximas, 24 graus para Mafra, 21 para Ericeira e 29 para Lisboa. Temos ondas com 2 a 3 metros na nossa costa. Está na altura das despedidas, onde quer que se encontre. Obrigada por estar em 105.6 na Rádio do Concelho de Mafra. Também nos pode ouvir em www.rcmafra.pt. Deixe ficar. Amanhã há mais. Eu volto às 5. Até lá, aquele abraço para si e tudo bom onde quer que se encontre.
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1: Estamos a iniciar mais 30 minutos a olhar para o livro mais lido em todo o mundo.
2: Jesus Cristo não se confina a uma religião. Jesus Cristo não se confina a uma estrutura tradicional. Jesus Cristo não se confina meramente a uma tradição.
1: Há muito para aprender, certamente. Vamos ouvir para já a música e voz de Heber Marques.

0: É canção Só Sabe Deus, com o músico português Heber Marques. Seja muito bem-vindo. Vamos lá ouvir então o comentário do Paulo Chaveiro para não ficarmos mais tempo curiosos acerca da primeira frase que ouvimos no programa.
1: No último programa nós olhámos para o Evangelho de São Lucas, capítulo 15, e intitulámos esse capítulo como o capítulo dos perdidos e achados. Nós hoje vamos entrar no capítulo 16 deste Evangelho e vamos ver mais uma história que Jesus vai contar. Jesus contava muitas histórias, e as histórias que Jesus contava tinham como intenção de trazer princípios e verdades espirituais para a vida do dia-a-dia do povo de Israel. Ainda hoje, creio que através das histórias nós podemos compreender melhor os princípios da Bíblia e os princípios espirituais que Deus tem para nós. Jesus, neste capítulo aqui, vai contar uma história de um administrador ou um governante infiel, de alguém que não é muito correto na forma de agir na administração que tem a seu cargo. Esta parábola aqui tem sido, talvez muitas vezes, mal interpretada por muitos comentadores. Eu espero que nós possamos passar algum tempo e possamos ver realmente aquilo que Deus queria ensinar através deste homem infiel. Na maior parte das parábolas, Jesus apresenta sempre um herói, uma pessoa com características nobres e elevadas, um caráter cuidadoso. Mas neste caso aqui, a personagem principal é uma pessoa infiel, duvidosa. Porém, Jesus não está de forma alguma a recomendar que tenhamos uma atitude como a dele, uma personalidade como a dele, ou um caráter assim. Mas esta é a figura principal da história de Jesus Cristo. Por outro lado, em todo lado nós encontramos pessoas assim, pessoas infiéis, pessoas que têm algumas atitudes que não correspondem exatamente àquilo que a palavra de Deus nos quer ensinar. De alguma forma, há pessoas que são infiéis à palavra de Deus, são infiéis inclusive à exposição dessa mesma palavra. Muitas vezes há pessoas infiéis ao próprio Cristo, pessoas infiéis ao matrimónio, à esposa, pessoas infiéis para com os filhos, pessoas infiéis para com seus empregados e para com os seus patrões. Encontramos pessoas assim em quase todos os setores da sociedade. Então é importante nós ouvirmos esta parábola que Jesus tem aqui sobre este homem infiel. O Evangelho de São Lucas apresenta este contraste e faz esta comparação em várias parábolas. Jesus Cristo, nesta parábola, usa então um homem do mundo com características infiéis para nos trazer algumas lições. Este homem é um exemplo como o mundo pensa e gera os seus negócios. Jesus então vai fazer a diferença entre como o pensamento de Cristo e o pensamento que não é de Cristo. A forma como um cristão se deve comportar e a forma como um cristão não se deve comportar. Nós não pertencemos a esse sistema de valores. Aqueles que são cristãos têm um sistema de valores diferentes. A corrupção e a infidelidade não fazem parte do nosso dicionário. Nós sabemos que um cristão tem que ser alguém fiel. Um cristão tem que ser verdadeiro, tem que ser íntegro. Estes são os valores de Deus. E isto choca frontalmente com os valores do mundo. Por isso que Jesus Cristo disse: se fôssemos do mundo, então o mundo nos amaria. Mas nós, de facto, não somos do mundo. Por isso, o mundo nos odeia. E não devemos ficar admirados, disse Jesus também, porque eles odiaram o próprio Jesus. Então não é de admirar quando alguém insiste em falar a verdade e os colegas no trabalho ficam revoltados com isso. Quando alguém insiste em ser um bom empregado e trabalhar dentro do horário e os colegas ficam irritados com essa situação. É normal. O sistema de valores do mundo não é igual ao sistema de valores de Cristo. É por isso que é necessária uma transformação interior para podermos viver os valores cristãos. O apóstolo Paulo também nos diz, numa outra forma, estas mesmas palavras: não vos conformeis com este mundo, mas transformai-vos pela renovação do vosso entendimento. Eu gosto muito desta expressão aqui. Nós temos de aprender a transformar a nossa mente, porque nós estamos formatados com os princípios do mundo. E quando encontramos Cristo, então precisamos começar a transformar, a pôr estes dados para fora e fazer o upgrade, digamos assim, a atualização com os valores de Jesus Cristo. E é isso que Deus quer fazer na sua vida. Nós, como cristãos, temos de ter valores diferentes daqueles que regem o mundo. Quando nós, como cristãos, não nos apercebemos disso, então alguma coisa não vai bem. A palavra de Deus nos exorta que nós não devemos amar o mundo, nem as coisas que existem no mundo. Ou seja, Deus está a falar que não devemos amar o sistema de valores que o mundo oferece. Não está a falar das pessoas, é óbvio. É por isso que Deus diz que Ele amou o mundo de tal maneira. Portanto, Ele amou as pessoas de tal maneira. Mas Deus não ama o sistema de valores. Deus não ama a mentira, não ama a corrupção, não ama o engano, de forma alguma. Não ama a infidelidade, de forma alguma. Portanto, nós temos que conviver com as pessoas, amar as pessoas, mas não temos necessariamente que nos agradar com os valores que a sociedade oferece. Precisamos de trazer uma alternativa à sociedade. Eu fico sinceramente alegre por ver que a nossa sociedade está em mudança. Está a querer ter um novo sistema de valores. Já nos apercebemos que a corrupção não leva a lado nenhum. Já nos apercebemos que a mentira não serve para muito. Como costumamos dizer em nossa própria linguagem, a mentira tem perna curta. E é verdade. Nós verificamos que muitas vezes pessoas mentem, pessoas até de responsabilidades mentem, e elas têm que ser arredadas dos seus cargos. Não podem continuar a mentir ad eterno, não podem continuar a mentir indefinidamente. É necessário que as coisas comecem a ser alteradas. E de alguma forma fico satisfeito de ver que essas alterações estão a começar a acontecer. Começámos a perceber que a verdade é para ser vivida. Começámos a perceber que a integridade é importantíssima. Começámos a perceber que pessoas de caráter são fundamentais. Começámos a perceber como a palavra de honra é importante. Então, esse sistema de valores são de facto para ser vividos. Porque no fundo, se nós vivermos esse sistema de valores, quem vai beneficiar somos nós próprios. Então vamos olhar para esta história aqui. Ainda nem começamos a olhar para a história. Vamos ver o que é que a Bíblia diz sobre ela. Diz assim: Jesus disse aos seus discípulos: havia um homem rico que tinha um feitor, tinha um governante, tinha um administrador, e foram-lhe dizer que esse feitor desperdiçava os seus bens. Então Jesus vai começar aqui a contar esta história. Havia então um homem rico que tinha muitos bens. E tinha também um administrador, que era normal, que cuidava de todos os bens do seu patrão. Até mesmo estes administradores normalmente administravam os filhos e cuidavam eles da criação das crianças e tudo. No fundo, este administrador era um substituto do patrão. Ele não mandava mais só do que o patrão. De resto, ele governava com tudo aquilo que o patrão tinha. Paulo diz que é requerido que o bom mordomo então seja achado fiel. Mas este homem aqui não era nada fiel, não era um bom mordomo, não era um bom administrador dos bens deste senhor. Ele desviava fundos, ele desviava dinheiro, provavelmente para benefício próprio, não fazendo os investimentos necessários para o seu senhor continuar a ter os seus bens bem geridos. Talvez, quando ele fazia o balanço no final do ano, sempre punha uma parte de parte para ele próprio. Infelizmente, nós sabemos que este tipo de atitude é uma atitude comum a muitas pessoas que mexem com dinheiro. Muitas vezes, tiram dinheiro para benefício próprio. E este administrador fazia dessa forma. Ele roubava o seu patrão para se beneficiar a ele mesmo. Um dia, então, este patrão, sabendo desta situação, chamou este administrador para que ele prestasse o relatório, para que ele desse o relatório de contas da gestão que ele estava a fazer. E o verso 2 diz assim: ele chamou-o e disse-lhe: que é isso que me têm dito de ti? Apresenta-me as contas, porque vais deixar de trabalhar para mim. Vemos então que este administrador aqui começou a ser apertado, digamos assim, pelo seu patrão. E vamos ver o que é que ele então pensou fazer. O feitor disse então para consigo: que hei de eu fazer se o meu patrão me põe na rua? Cavar não posso. Pedir esmola, eu tenho vergonha. Então ele estava diante de uma situação complicada. Ele começa a tentar pensar mais uma vez numa artimanha para se safar. Parece que, ao olhar para este texto aqui, este homem não estava muito habituado a trabalhar. Ele cavar não queria. E pedir esmola ele tinha vergonha. Então era um trabalhador que deixaria já muito a desejar. Era uma pessoa que, pelos vistos, não era séria e, ao mesmo tempo, não era um grande trabalhador. Tinha vergonha de pedir esmola também. Então ele tinha que arranjar uma forma de alterar esta situação. E ele disse: já sei o que vou fazer. Para quando for despedido, tenha quem me receba. Chamou então os devedores do seu patrão e, um a um, disse ao primeiro: quanto deves ao meu patrão? E ele respondeu: sem medidas de azeite. Então este administrador, o feitor, acrescentou: pega lá, depressa, nas tuas contas e assenta e escreve só 50. Depois perguntou ao outro: e tu, quanto deves? E ele respondeu: 100 sacos de trigo. Disse-lhe o feitor: pega lá nas tuas contas e escreve aí só 80. Como vemos, este homem era de facto um aldrabão. E era um grande ladrão também. Constantemente enganava o seu senhor. Então queria apresentar as contas e queria ficar bem com estes devedores. Então começou a baixar a dívida que eles tinham. Eles tinham dívidas grandes e ele disse: olha, escreve metade, olha, reduz aí 20%. Eu faço-te um desconto aqui e ali. Para quê? A intenção dele era que, quando o patrão o despedisse, ele pudesse então ter abrigo na casa destas pessoas a quem ele baixou as despesas. No fundo, ele pudesse dizer: olha, eu fiz-te um favor, agora é a tua altura de me fazeres um favor a mim. Vemos como este homem era astuto na sua forma de agir. E a sua maldade, então, ia como uma bola de neve, ia crescendo. Mas ele constantemente estava a tentar enganar o seu senhor. Continuamente, os seus atos eram de astúcia, de maldade. Jesus conta-nos aqui esta parábola para nos dizer que esses ladrões certamente não vão ficar sem serem punidos. Essa situação irá certamente chegar a uma altura em que irá terminar. No entanto, vamos continuar a olhar para este texto e parece-nos a nós que o verso 8 é assim um tanto ou quanto chocante. Diz assim o texto bíblico: o patrão acabou por elogiar o feitor desonesto pela habilidade que ele teve. Realmente, aqueles que se ocupam das coisas deste mundo são mais espertos nos negócios uns com os outros do que os que se ocupam das coisas de Deus. Porquê é que este homem rico elogiou este administrador infiel? Eu gostaria primeiro de sugerir algumas ideias sobre isso. Certamente, a primeira é porque ele adquiriu rapidamente o dinheiro que alguns lhe deviam. Eles deviam esse dinheiro e então, rapidamente, este homem rico recuperou os bens que já provavelmente há muito tempo estavam por haver. Por outro lado, vemos que este senhor, este patrão, não ficou admirado com as atitudes deste feitor. Ou seja, este patrão aqui apercebeu-se do que o feitor estava a fazer. E mesmo assim, achou que ele estava a agir corretamente. Então há aqui uma situação de compromisso, diríamos, entre o senhor rico e este feitor. Talvez este senhor rico tenha tido a mesma astúcia para adquirir os seus bens. Tenha agido com a mesma intenção para adquirir as riquezas que ele tinha. E o problema não é as riquezas. É a forma como se adquirem as riquezas. O problema não é o dinheiro, é o amor que se tem a esse dinheiro. E o fazer tudo, passando por cima de tudo e de todos, para se gerir e ficar ainda com mais dinheiro. E é isso que Jesus Cristo não aceita. Por isso, quando olhamos aqui para o texto bíblico, vamos ver o que Jesus diz. Ele diz: realmente aqueles que se ocupam com as coisas deste mundo são mais espertos nos negócios uns com os outros dos que os que se ocupam das coisas de Deus. Aqui o nosso Senhor Jesus Cristo fala da habilidade destes homens, os homens desta geração, que têm os valores desta sociedade, na forma como gerem os seus negócios, na forma como se enganam mutuamente, na forma como fazem a gestão destes seus bens. Nós vemos que um filho de Deus tem princípios e vai atrás desses princípios. Um filho de Deus não entra em jogos de mentira, não entra em jogos de compromisso deste género. Vai e fica com uma relação transparente, assume os seus erros e assume a penalidade destes mesmos erros que cometeu. Então, aqueles que são filhos de Deus trabalham com outro tipo de valores. É por isso que Jesus diz que aqueles que vivem no mundo gerem os seus negócios dessa maneira. O verso 9 continua Jesus a falar e a dizer: também vos digo, aproveitem as riquezas deste mundo para fazerem amigos, para ver se quando as riquezas se acabarem, eles vos receberão nos céus. Aqui vemos por esta expressão de Jesus Cristo que o dinheiro em si mesmo não é uma coisa má. O dinheiro não é algo negativo. O amor ao dinheiro, sim. Isso constitui a raiz de todos os males. O dinheiro é uma coisa neutra. Em si mesmo, o dinheiro não faz bem nem faz mal. É um objeto para ser usado e para podermos, de alguma forma, viver. É uma coisa amoral, podíamos dizer. Ele pode servir tanto para o bem como para o mal. O mesmo dinheiro com que nós compramos o leite para os nossos filhos é esse mesmo dinheiro que muitas vezes é usado para comprar armas, para matar crianças. É esse mesmo dinheiro que é usado para escravizar mulheres e homens com pornografia e outros atos de escravidão que hoje em dia convivemos na nossa sociedade. Então o dinheiro em si não é o problema. Pode até ser a mesma nota que eu usei para comprar o leite, que alguém está a usar para um fim que vai destruir a vida de alguém. Então o dinheiro em si não é o problema. O problema é o coração do homem. É a forma como nós olhamos e usamos esse mesmo dinheiro. Por isso Jesus diz aqui que esse mesmo dinheiro, então, que sirva para nós convivermos com os nossos amigos, sirva para nós termos um bom ambiente em casa, sirva para nós nos relacionarmos bem com a nossa esposa, talvez levá-la a jantar fora ou levar os nossos filhos a passear. Esse mesmo dinheiro sirva para fazermos amizades. Nós sabemos que as grandes discussões nos lares, uma das causas de muitos atritos na família é exatamente a gestão dos recursos financeiros. Eu, como conselheiro de vários casais, muitas vezes sou confrontado com isso ao falar com os casais. Ah, mas ele gasta o dinheiro todo, ou ele é tão, enfim, tão tio patinhas, tão conservador, quer guardar o dinheiro todo. Então isto é um fator de tensão tremenda nos casais. Alguém disse que esse era um dos três principais motivos de discussão na família. Era a gestão dos recursos financeiros. Então Jesus está aqui a alertar: cuidado, o dinheiro em si não é mau. Usem esse dinheiro para fazer amizades. Usem esse dinheiro para estabelecer o vosso relacionamento, aumentar a vossa intimidade. Então cuidem uns dos outros. Não sejam assim tão picuinhas com o dinheiro. O dinheiro deverá estar ao nosso serviço e não o contrário. Então não temos que ter amor ao dinheiro, mas temos que usar o dinheiro com sabedoria. Temos que usar esses mesmos recursos de uma forma a que outros que convivem connosco possam ser beneficiados. Esses mesmos recursos que são disponíveis e disponibilizados para que a palavra de Deus seja proclamada. É necessário que nós possamos fazer uma boa gestão dos recursos que Deus nos deu. O verso 10 do capítulo 16 continua a dizer: o que é honesto nas coisas sem importância também o será nas importantes, e quem é desonesto nas pequenas coisas também o é nas grandes. Mas se não forem honestos com as riquezas deste mundo, quem vos vai confiar as riquezas verdadeiras? E se não forem fiéis com aquilo que é dos outros, como querem que vocês vos deem aquilo que vos pertence? Temos aqui este exemplo de Jesus Cristo e é um princípio fundamental para a vida em sociedade e para a vida que nós temos. Uma pessoa que não é capaz de fazer uma pequena tarefa não é uma pessoa capaz de fazer uma grande tarefa. Não se pode confiar às pessoas que são irresponsáveis em pequenas coisas, não fazem aquilo que lhes é pedido em pequenas áreas, não esperemos que elas vão ser capazes de o fazer em grandes coisas. Elas vão manter o mesmo perfil, porque tem a ver com a sua maneira de ser. E é este exemplo que Jesus está aqui a dar. Nós, se somos responsáveis diante das pequenas coisas, também o seremos diante de Deus. Se somos responsáveis pelo pouco, também o seremos responsáveis por muito. E quando estamos então a falar destes aspectos de recursos financeiros, de recursos de bens, é exatamente a mesma coisa. Se não conseguimos gerir uma medida curta de dinheiro, não vamos conseguir gerir muito mais. O problema está na forma como gerimos. E aqui também tem a ver com as riquezas de ordem espiritual. Jesus sempre compara estes dois aspectos. Como é que vamos esperar conseguir gerir as questões de ordem espiritual, que são muito mais subjetivas, quando não conseguimos gerir questões de ordem material, que são extremamente objetivas? É por isso que a palavra de Deus nos diz na mesma que aquele que não governa bem a sua casa, então não pode governar a casa de Deus. No entanto, temos que perceber que o reino dos céus não tem a ver com dinheiro, com comer e com vestir. O reino dos céus tem a ver com a alma do homem, com a vida das pessoas. Mas é necessário que hajam princípios, e eles têm a ver com a gestão prática das questões. Então, se não somos fiéis no pouco, Deus não nos pode colocar sobre muito. Então é aí uma lição a aprender. Se você é cristão e quer ser fiel a Deus, tem que começar a ser fiel nas pequenas coisas que Deus já lhes confiou. nos estudos, no trabalho, na família, tem de ser fiel aí, para que Deus lhe venha a confiar coisas maiores. O verso 13 continua a dizer: nenhum empregado pode servir a dois patrões, porque não gosta de um deles e estima o outro, ou há de ser leal para com um e desprezar o outro. Não podeis servir a Deus e ao dinheiro. Se por um lado Jesus nos mostra que temos que ser fiéis nas pequenas coisas, por outro lado temos aqui o exemplo que não pode e não é compatível amar a Deus e amar o dinheiro. Ou seja, o sermos fiéis em pequenas coisas é simplesmente uma demonstração daquilo que nós queremos fazer em ordem espiritual. Mas não podemos amar o dinheiro. É impossível amar a Deus e amar o dinheiro. É o que Deus diz aqui na sua palavra. O texto bíblico continua a dizer: os fariseus, que eram avarentos, ouvindo isto, faziam troça de Jesus. Mas ele lhes disse: vocês são os tais que se fazem passar por bons diante de toda a gente, mas Deus é quem vos conhece bem. Pois aquilo que para os homens tem muito valor, nada vale para Deus. Até ao tempo de João Batista, estavam em vigor a lei de Moisés e o ensino dos profetas. A partir daí, anuncia-se a boa nova do reino de Deus e todos se esforçam por entrar nele. No entanto, é mais fácil acabar o céu e a terra do que cair uma só vírgula da lei. Vemos aqui que Jesus Cristo está a falar da importância de conviver e obedecer à palavra de Deus. Mas ao mesmo tempo, esse relacionamento com a palavra não é da mesma forma que era na lei de Moisés. Por isso Jesus marca aqui a diferença com a presença de João Batista, que foi o último, digamos assim, destes profetas. Agora Jesus estava no nosso meio e o relacionamento passa através da pessoa de Jesus Cristo. O verdadeiro cristianismo, o cristianismo autêntico, é então vivido através da pessoa de Jesus Cristo. É através dessa integridade espiritual, dessa autenticidade espiritual, que nós nos relacionamos com Deus. Então já não há mais hipocrisia ou fingimento. Deus conhece o nosso coração, o meu e o seu. E Ele quer perdoar e purificar a sua vida, trazer paz ao seu íntimo. Aceite este convite de Deus, esta boa nova que Ele lhe quer oferecer. No próximo programa, nós continuaremos a olhar para a palavra de Deus e a ver como um homem se relacionou com o próprio Deus, como ele fez contas à vida e como é que ele acabou. Isso nós iremos ver no próximo programa.

0: está o disco Som do Indizível com Bruno Mira, com Verbo Eterno. Estamos a fechar por hoje. Se ficou alguma dúvida por esclarecer, se quiser fazer o seu comentário, não hesite, contacte-nos pelo 912-126-835. Tome nota, vá lá, eu espero. Um papel e uma caneta resolvem a situação, ou como se usa hoje em dia, escrever no telefone, não é verdade? 912-126-835. Estamos à sua inteira disposição, gostaríamos muito de ouvir o seu comentário. Não perca o próximo programa, nós estaremos juntos amanhã.
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0: TSM. São 8 horas. 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

0: 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São 9 horas.
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0: 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São 10 horas.
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0: 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São 11 horas.
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É meia-noite. 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